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4: E aí, Márcia? Aqui é o Troinha. Ó, tem bebida aqui, tem churrasco e tem um paredão. Só tá faltando você, fenomenal. E aí, vem?
5: MC Troinha, eu vou sim.

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1: Bota fura nesse PA, vai! Forrozão!

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1: 21 horas e 15 minutos.
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0: 21h30.
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0: M10, bota Toran ladrão.
1: Bora. O nome da música é 5 da manhã. Alguém conhece aí?

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0: Conceição, diretamente da Beiraba, Bahia. Chama! 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
1: Vinte e duas horas.
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0: 22 horas e 17 minutos.
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0: Aqui
1: faz muito barulho.
0: Aqui estão uma pequena parte da nossa escola, que graças a Deus,
2: que honra,
0: hoje estamos aqui cantando juntos. Como Deus é bom,
2: vocês, né? Muito obrigado.
0: Muito obrigado.

0: 22 horas e 30 minutos.
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0: 23 horas e 2 minutos.
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0: 23 horas e 32 minutos.
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0: 23 horas e 47 minutos.
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0: todos. Obrigado, Paulo Sampaio.
1: Obrigado pelo convite. Valeu,
2: obrigado,
1: São Paulo.
2: Obrigado, Paraná.
1: Tchau, meus amigos.
2: Tem muita gostosona aí.

0: Valeu, Corte, tá uma vibe.
1: Meia-noite.
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0: meia-noite e 16 minutos.
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0: Meia-noite e 31 minutos.
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0: banho Maria do céu. 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
1: Meia-noite e 47 minutos.
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0: Uma hora e três minutos. 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

0: Calma. Tenha calma aí, tenha calma aí que eu vou aqui ver se os camarão tá pronto. Os camarão lá da fazenda Zé do Vale.
1: Uma hora e 15 minutos.

0: 1 hora e 32 minutos. 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

0: 1h45.
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0: Grazie.
1: Obrigado, gente.
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2 horas e 16 minutos.

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1: Duas horas e 32 minutos.

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0: ficar, né?
1: Eu vou ficar.
0: Vou ficar. Obrigado, gente.
2: Uma salva de palmas, Leonardo, por favor.
0: Deus abençoe todos vocês. Obrigado.
1: Obrigado,
0: se der tempo, abençoe vocês também, viu, gente?
2: Tchau, tchau, valeu.

0: GF Divulgações.
1: Chega no sucesso, moçada!

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1: Oi, amor, tudo bem? Como é que meu filho tá? Deus te abençoe, Deus está no comando de tudo. Alegre-se em Jesus, que Jesus tudo pode.

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0: 5 horas.
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0: que coisa boa da Gota Zero. Ei, ei, ei, xaropinho, xaropinho. Ô, xaropinho, preste atenção, meu filho. Ei. A abertura é essa, meu filho? É, a abertura é essa. É. Não, é não, é não. É não, meu filho. Presta atenção. Forrozão da Cambucá com Claudinho Silva. É. Eita que eu tô chegando, meu filho. Eu tô chegando. Cadê, meu filho? Cadê, cadê? Bota a abertura do programa aí que eu cheguei, macho velho. Bota, coloca aí, vai.
1: Alô, meu compadre, alô, minha comadre, começa agora o forrozão.

0: China. É aqui na Cambucá FM, Forrozão da Cambucá. No comando, Claudinho Silva. Oi!
1: Pronto, agora, xaropeu, presta atenção, meu filho. Meu filho. Você parece que ainda tá dormindo.
2: Olha eu aqui de novo,
1: no som da Cambucá FM, agradecendo a Papai do Céu, né, por mais um dia, mais uma manhã. Eita, coisa boa. Nossa, vem Carlos de Pininho ali ao lado da escola João David de Souza, onde você encontra galinha da melhor qualidade. Olha eu aqui de novo. Nossa, vem Carlos, tem galinha, viu, xaropinho? Já tem galinha batida na hora. Deixa eu mandar um abraço aqui pro nosso amigo Langstein e Dona Bebeta na casa do bolo. Bula ao forno. Ô, ô, ô.

0: Ô, meu filho, você já tá lembrado da musiquinha, tá lembrado, tá lembrado?
1: Eu tô aqui pra ensinar.
0: Como bolacha, tomo café, deixa de ser encabulado. Oxa, é, não é assim, né? Nosso amigo Linguista tá de toda bebeta na casa do bolo. Olha o cafezinho, meu filho. Olha o chá, xaropinho. Olha o bolo. É lá na casa do bolo, nosso amigo Langstein, Dona Bebeta, onde você encontra os melhores bolos da cidade, o melhor bolo da região. 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Daqui a pouquinho, a partir das 7, para você tomar aquele cafezinho, né, Xaropeu? E tomar aquele cafezinho e ir embora trabalhar, viu? É, toma aquele cafezinho, né, quentinho, da hora da Silva, fazer feito outro, né? Cafezinho quente da hora da Silva. E vai-se embora trabalhar. Ô, Xaropinho, você passou o dia, viu? Presta atenção aí. Você passou o dia, né? Sem dar fone. Ô, bolo forte da gota, rapaz. Já dizia o nosso amigo Murilo Aveador. Saiu de Santa Maria para Sumé. Veio comer com 3 dias, viu? É, depois que comeu o bolo. Bom dia, bom dia, bom dia. Estamos chegando. Cadê o bom dia alegre, Xaropinho? Aquele bom dia bem alegre, vai.
2: Oxe, oxe, oxe.

0: Xaropinho, que dia alegre, que dia lindo, que é muito bom te ver sorrindo que eu cheguei.
1: Eita, forró arretado, a conha forró no rádio do povo, Claudinho. É o forrozão da Cambucá. É bom demais, macho.

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3: 5:30.
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Eita, meu filho, olha a hora, Ema gemeu no tronco do juro e marcha, Rampinho. A Ema gemeu. Olha, despertando você na Cambuca FM, a número 1 do seu rádio, viu? Abraçando meu amigo Severino lá em Pau Santo. Severino tá acompanhando a gente, viu? Severino Lourdinha, que eu mando aquele forte abraço, velho. Terça-feira, 2 de junho. Xaropinho. 2 de junho, viu? Presta atenção, viu? A Ema gemeu no troco do Jurema. Segura, segura. O negocinho bom da gota. 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Um abraço, nosso amigo Betão. Olha, nesse mês de junho, né? Hoje é 2 já, viu, Xaropinho? Estamos no mês de junho, mês junino. E a nossa amiga Mônica tá com a sua barraca de fogo no centro da cidade, viu? É os melhores pra você, os melhores fogos, viu? A criançada vai se divertir com o traque de sala, luminosa e muito mais, né? Aquele precinho que cabe no bolso do pai, do papai, né? Né? É, meu filho, vai. É, bichinho. Olha, 5 da manhã mais 35 minutos, abraçando também aqui seu Antônio Poeta do centro da cidade. Seu Antônio Poeta. Também tá ligado com a gente, viu?

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Só entrou nessa vida cangaceira pra poder se vingar de um capitão. 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
2: 5 horas e 49 minutos.
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0: Eita, meu filho, essa morena só vive me provocando, viu, xaropinho? Vai. Essa morena só vive me provocando. Olha, 5 da manhã, mais 59 minutos, estamos chegando aqui, meu filho. Xaropinho, quase às 6 da manhã, viu? É, às 6 da manhã. Daqui a pouquinho tem GCE Quirino, é isso, Xaropinho? Pronto, pronto. Daqui a pouquinho o GCE Quirino. Abraço daqui, seu Antônio Poeta, viu? No centro da cidade, um abraço para seu Antônio, né, Xaropinho? É, pronto, pronto. Isso é do bom. Ô, meu filho, daqui a pouquinho tem o Matuto e o Coronel, viu? É, GCE Quirino, o Matuto e o Coronel. 6 da manhã, xaropinho, 6 da manhã, vamos embora. Capital do Forró!
1: 6 horas.
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0: Oração pela família, que Papai do Céu possa nos abençoar. Nessa manhã de terça-feira, né? Hoje, 2 de junho. Claudinho Silva volta logo depois do intervalo. Abraçando aqui os amigos e amigas, né? A galera lá na Casa do Bolo. Nosso amigo Langstein, Dona Bebeta. Nosso amigo Carlos de Pininho.

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1: Esse caos está no segundo livro, que chama-se Agruras da Lata d'Água. Eu conto uma história das prostitutas que fundaram um partido chamado Fudene, né? Fudedeiras Desenvolvendo o Nordeste, né? E essas prostitutas vão fazendo esse partido, e um coronel tenta fazer um matuto de laranja, só que um matuto muito esperto, né? Aí o coronel diz, você vai entrar na política e tal, e o matuto diz, coronel, eu não entro nesse negócio. Rapaz, por que você não entra? Rapaz, coronel, eu vou dizer um negócio a voz minha.
2: Porque na realidade, quem queria ser político era o coronel.
1: O coronel queria ser político e queria botar o matuto para brigar com os adversários dele.
2: Certo, sim.
1: O coronel não se desgastava, né?
2: Certo.
1: Aí o matuto diz, coronel, eu não entro nesse negócio. Aí, o camada ser político no Brasil, precisa no minimoro dos seguintes adjuntórios, dois pontos. Primeiro, começar a juntar dinheiro para depois começar a juntar gente. Engolir muita rimunheta de cabra falso, felaputista e pidão. Desatar nó cego de convenção. Escutar caqueado dificultoso de partidário que só tem um voto e olhe lá. Entrar em imbuança de campanha, prometer como sem falta e faltar como sem dúvida. Ficar refém da língua do

povo, pegar a roleta de boca com camundembe, fazer conchavo com reservista da ditadura, desgaviar o caminho, o modo, os quixó da oposição, receitar pra Madimonte, desmurmurar mulher falsa e coiseira, acompanhar enrolamento de papel de justiça, leva a fama de ter esfrabicado moça donzela, leva a fama de ser corno, baitola e ladrão, aguentar fazimento de pouco de eleitor desbriado, botar tamanca pra opositor bom de peia, bater 500 de bombo com xangozeiro, gritar aleluia em igreja pegue e pague, alegrar a sessão espírita, assistir meia missa e sair comungado, batizar menino feio com o nome de Desmenielison Gerry, dar de comer do bom e comer porcaria, almoçar em lata de goiabada, despronunciar discurso mal feito de candidato tabacudo, aplaudir discurso desvirgulado, sem rumo e sem ponto final, aturar converseiro duplicado mesmo depois de banzeiro, aturar gente furona e desconhecida dentro de casa, viver rindo e fumaçando pelo fundo feito ferro de engomar, acabar sua D20zinha na buraqueira, aturar babões, civis e militares, botar no braço menino novo do fundo cagado, tomar cerveja quente de espuma murcha, tomar uísque drule sem gelo numa xícara de louça com tira-gosto de canjica, beber naquelas mesonas de embuia, numa saleta escura e abafada, encostado numa cristaleira e cercado de cabos eleitorais com cada suvaqueira de torá, entregar taça de campeão a time safado, chorar em relório de desconhecido, professorar as iniciais de nome de campanha para eleitor tapado, escorregar em lama de esgoto, gritar ó de casa em casa oca, se abrir para eleitor desabrido, pagar cana para pinguço desocupado, farejar poeira de bunda em palanque, levar dedada no cá pra nós quando tá nos braços do povo, escutar de estampatório de foguetão no pé do ouvido, magoar o dedo mindinho em passeata, dormir chiqueirado da mulher e dos filhos, apertar a mão de cotó, ganhar abraço fedorento, receitar caixão de defunto e ambulância, enfiar a mão em saco de dentadura para distribuir com a mundiça, comprar votos em dia de eleição, estelionatar voto em boca de urna, entrar em buança de apuração, dar cobro de voto roubado, apertar a mão de traidor oportunista e depois de eleito começar isso tudo de novo, Deus o livre de eu sair candidato. Chega, me faltou suspiração e eu vou parar por aqui, porque conversa de política é feito coceira.

0: 6:17.
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Olha a hora, meu filho, olha a hora! 6:19, 6:19. Aqui na sua Cambuca FM, a número 1 do seu rádio, né, Xaropinho? A número 1. Tem a parinha não, né? Ó, lembrando, daqui a pouquinho o programa Rota da Notícia. Daqui a pouquinho, viu? Pra você ficar muito mais informado. Programa Rota da Notícia a partir das 7 da manhã com ele, Gilson Fernandes, né? Deixa eu mandar um abraço aqui pra Terezinha e Manuelzinho lá na rua Júlio José de Lima. Tá ligadinho com a gente.

0: Hora, viu, Xaropinho? Tem galinha batida na hora, fazer aquele almoço gostoso, né? Eita, que não tem a parinha não, viu? Também deixa eu mandar um abraço aqui pra sua esposa Mônica. Mônica tá no centro da cidade com a sua barraca de fogo de artifício, né, criançada? Vai se divertir nesse mês de junho, viu, Xaropinho? É mês de junho e a Copa do Mundo, viu? Daqui a 10 dias começa, né? Dia 12, né, Xaropinho? Pronto. Abraçando meu amigo Severino e Lourdinha lá em Pau Santo, nossa amiga Josélia tá na caminhada. Nossa Senhora da ajuda. Meu amigo Flávio também tá na caminhada. É, Flávio tá na caminhada, viu, Xaropinho? É. Abraçando meu amigo Edmilson aqui no Sítio Chiquinha, meu amigo Azulão. Toda turma ali no Sítio Chiquinha, um abraço, né? Aquela turma boa. A galera também aqui na Vila do Campo, a você que tá nos ouvindo, obrigado pelo carinho, né? Nosso amigo Langstein e Dona Bebeta na Casa do Bolo. 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Rapaz, um bolinho com cafezinho e chá, quentinho, um xaropinho. Eita, Langstein, olha o chazinho, olha o café. Meu filho, você que aguenta beber café, aguenta. Aguenta. E um chazinho. Aguenta também um chazinho. Aguenta. Eita, que não tem aparelho, não. É bom demais. Como diz o outro, meu filho, é bom demais, Júnior. É? Pelo nosso mais santo. Jeito nosso amor morreu. 6h22, depois das 6, aqui na sua Cambucá. Abraçando meu amigo Beto e Liliano lá no ponto certo. 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Um dos melhores lanches pra você hoje, terça-feira, viu? Aquele pastelzinho, né? 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Nossa amiga Michele, Dona Nenê, meu amigo Beto, uma mão amiga, né? Conhecida aí, ó. Beto de Ninho. Eita, turma boa da Globo. Pensando bem, já tava na hora. Se o... Abraçando também meu amigo Bola da Mercearia aqui no Alto das Oliveiras, ligadinho comigo. Na saudade, se... Abraçando nossa amiga Quitéria lá no Sítio Lagoa Doce, nossa amiga Loura. Quando a gente ama, se entrega, é aí que o bicho pega, é aí que a gente. Como é o nome, Xaropinho, daquele danado que todo dia tá nos ouvindo lá no Alto da Juliana? Como é o nome dele? Ele não nasce pra sofrer. Ele disse que. Ele disse que fica doidinho quando eu toco brega. Mano. É, ele é bregueiro. Ele escuta o programa de tardezinha também. Diz que é um brega da água. De tarde. A tarde é forró bregando o nome do programa. É. De manhãzinha ele diz: Claudinho, enquanto tu toca a banda de pifas, eu fico doidinho. É, porque a banda de pifas da Juliana Xaropinho acabou-se, viu? Oi. A gente dizia: lá vem o cabaçar, rapaz. Oxe, era bom demais, né? Daqui a pouco a gente toca aí o...
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0: É, a gente toca... Como é o nome? É... Banda de Pífano, né? É a Banda de Pífano, né? 6h24, 6h24.
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0: 6:46.
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0: 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Pega o beco. Fala aí pegar o beco, Xarope. A gente tá pegando o beco também, viu? É. Eita, que negócio bom da gota. 6 da manhã, mais 57 minutos, Claudio Silva. Vamos embora, meu filho. Vamos embora pegar o beco. Ele tá chegando por aí, Jota. Gilson Fernandes. Jota não, Gilson Fernandes. Ó, Gilson Fernandes com o programa Rota da Notícia na sequência. Mas, lembrando aqui a você que em breve, programa Rota. É, o programa. Com o Jota Lima, né? Aqui na uma nova programação, um novo horário aqui na nossa programação. Tá certo? Estamos vendo aí o horário, viu? Viu, Xaropeão? Aguarde, esse mês ainda tem novidade, né? É, estamos conversando aí, viu? Jota Lima aqui, estamos vendo aí o horário. Eu sei que vai ser muito bom o programa do Jota Lima aqui. Muita informação também, né? Vem aí, Gilson Fernandes, com o programa Rota da Notícia. Saúde e paz a todos, ótima terça-feira. A gente volta amanhã, a partir das 5 da manhã, aqui na programação da Cambucá. 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Pedacinho de bolo, tem aparelho não, viu, Xaropeu? No lanche da tarde e muito mais, né? Nosso amigo Carlos de Pininha, ao lado da escola João David Souza. Abraçando também seu Antônio Poeta, todos lá no Mercadinho Santa Maria. 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Tem aparelho, né? Rapaz. Vamos embora. Vamos embora. A gente se encontra amanhã. Lembrando que às 10 tem o Padre Reginaldo Manzotti e às 4 da tarde forró bregando. Fui.

Olha, meu filho, antes não chegou não, né? Nosso amigo Betão tá ouvindo nosso programa, né? Tá ouvindo nosso programa, nosso amigo Betão. Ele mandou uma mensagem aqui, meu filho, rapidinho. Longe de você. Um abraço, viu, Beto? Tá lá no sítio Manduri. Beto é do Manduri, né? Tá ouvindo aí o nosso programa. Ele diz assim, Claudinho, por favor, Claudinho. Eita, hoje não deu não, viu, Claudinho, pra eu colocar o lanche. Estou meio adoentado, mas amanhã... Sem falta, viu? Amanhã e quinta-feira que é feriado, né? Amanhã, ou seja, hoje o nosso amigo Beto não tá com o seu pastel, mas vai colocar amanhã, viu? Aquele lanchinho especial. Valeu, Betão! Então, amanhã e quinta-feira, viu? Nosso amigo Beto, né? É isso, meu filho? Amém, Betão. Melhoras, viu, Beto? Melhora pra tu. Ela diz que vai embora. É, ele disse que vai colocar amanhã, meu filho. Hoje ele tá meio adoentado, mas vai colocar amanhã. Porque quinta-feira é o feriado, né? Quinta-feira? Pronto. Vamos embora, vai.

0: 7:02.
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1: Muito bom dia, minha gente. Estamos chegando com Rota da Notícia para você começar o seu dia muito bem informado. A partir de agora, as broncas policiais, o cotidiano da nossa região, você fica sabendo primeiro aqui. Programa que tem compromisso com a verdade e não tem censura com os fatos. Hoje vamos trazer muitas informações e deixar você por dentro de tudo nesta terça-feira, dia 2 de junho de 2026. Daqui a pouquinho aqui no programa você confere. PM prende homem que praticou homicídio no último final de semana no bairro Santo Agostinho, aqui em Santa Cruz. Duas pessoas foram presas com drogas e munições aqui na Terra das Confecções. O Multi detém homem acusado de agredir a companheira no bairro da Palestina, aqui na capital da moda. Polícia Militar recupera duas motos e carro com suspeita de adulteração aqui em Santa Cruz do Capibaribe. Mulher com tornozeleira eletrônica é detida por tráfico de drogas no bairro Santo Agostinho. E ainda, homem é preso por furtar moto e 15 dias após tentar assaltar uma mulher com um facão, ele acaba sendo capturado. Essas e outras notícias você confere aqui, agora, no Rota da Notícia. Minha gente, para você que está chegando agora, seja bem-vindo, seja bem-vinda. Para você que costuma acompanhar a programação da Rádio Vale, tá esperando o programa Rota da Notícia desde um pouquinho mais cedo, o nosso muito obrigado. Você que estava acompanhando, o meu amigo Paulo Viana, a quem eu mando um forte abraço, ele que está com você todas as manhãs aqui na Rádio Vale. E para você que está na Cambuca FM também acompanhando a programação desde um pouquinho mais cedo, ficamos felizes em ter você aqui. Estamos ao vivo também através do YouTube, para você assistir o nosso programa, com imagens do nosso estúdio principal e também com as imagens das ocorrências que vamos divulgar a partir de agora para você aqui no nosso programa. Inclusive, fique à vontade para interagir, curtir, comentar e compartilhar todo o nosso conteúdo, né, para que outras pessoas também fiquem por dentro do que aconteceu nas últimas horas. A gente começa essa edição trazendo informações de duas pessoas que foram presas com drogas e munições aqui em Santa Cruz do Capibaribe. Mais uma ocorrência exitosa que foi apresentada na Delegacia de Polícia Civil e você confere os detalhes completos a partir de agora em mais uma reportagem exclusiva do nosso amigo e repórter Beto Melo.
2: O condutor de um veículo Gol Verde, atitude suspeita, foi detido no bairro São Miguel, aqui em Santa Cruz do Capibaribe. O mesmo que está em liberdade condicional, fazendo uso de uma tornozeleira eletrônica, ele foi detido junto com a sua namorada em uma operação que foi desencadeada nos bairros São Miguel, Nequaragão e também Residencial Cruzeiro. No total, 5 pessoas foram detidas, sendo 2 homens e 3 mulheres, entregue aqui na delegacia da capital das confecções. Vale destacar que com eles foram apresentados 222 gramas de cocaína, 770 gramas de maconha, 28 munições de arma .40, 3 balanças de precisão, 2 carregadores de pistola, R$188 em espécie, além do veículo Gol. O tenente Eugênio, oficial de operações do dia, fala ao Santa Cruz Online.
3: Isso, mais uma operação, né, desencadeada com isso pelo 24º Batalhão. Dessa vez a gente contou com o apoio do NIA, do 24º Batalhão, equipe da Polícia Civil também. E aí a gente conseguiu isso nessa ocorrência, em que foi repassado para o efetivo que um indivíduo estaria no Gol Verde. E mesmo usando tornozeleira, estaria praticando tráfico de drogas.
2: Ô, tenente, como foi citado aqui, e o senhor também acabou citando em relação à tornozeleira, são pessoas que já tiveram passagens, claro, pela justiça, que estão ainda respondendo, mas que não deixa desta prática, né? Uma prática bem ilícita.
3: Isso. Durante a diligência na operação, né, outra pessoa também foi localizada durante as diligências que também estava usando uma tornozeleira, no caso, uma mulher.
2: O início das diligências começou no bairro São Miguel, loteamento São Miguel, aqui em Santa Cruz?
3: Isso. As diligências foram realizadas não só no bairro São Miguel, mas em outros bairros, onde o efetivo diligenciou para captura dos materiais ilícitos.
2: Falando no material, e chama a atenção, porque são aproximadamente 222 gramas de cocaína, mais de 700 gramas de maconha, munições, .40, a arma não foi encontrada, né, tenente?
3: Não, a arma não foi encontrada. a gente conseguiu apreender os dois carregadores, 28 munições .40, além de uma quantidade de dinheiro, fora droga.
2: Agora, mostra o trabalho de vocês de levantamento, de saber realmente de dados, onde está acontecendo mais essa questão. Por exemplo, se chama a zona de calor, que é aquelas zonas mais quentes onde tem os tráficos de drogas. Quando se trata de via pública, comércios, residências, enfim, não há lugar para que esse crime hoje seja combatido, né, Tenente?
3: Isso, não há lugar. É por isso que o 24º Batalhão, ele conta com o apoio da sociedade, né, para auxiliar na Polícia Militar nessas operações.
2: Eu, dessas ocorrências que a gente acompanha aqui, uma bem atípica. Foram três mulheres ali, jovens, como você tem aqui uma com tornozeleira eletrônica, que também ainda não é de conhecimento de vocês, porque está sendo levantado todos esses números aqui pela Polícia Civil, mas entre os cinco, como a gente citou, dois já com tornozeleira, né?
3: Isso, dois com tornozeleira, né? Eles, pela informação que a gente recebeu, eles serão autuados em flagrantes, as mulheres serão ouvidas por termo, e aí o crime é dinâmico.
2: É importante esse trabalho da Polícia Militar, não só para coibir o tráfico de drogas, a venda ilícita dos entorpecentes, mas também eu costumo dizer que possa também preservar vidas, né, dessas pessoas.
3: Isso, a gente trabalha com isso todo dia, né, e a gente sabe o mal que a droga faz na sociedade. Então a gente está sempre atento, né? O 24º Batalhão, sob o comandamento do Coronel Pedro Moraes, está sempre atento a essa situação e a gente age forte no combate à criminalidade.
2: É, só reforçando a informação, os dois ficaram aqui para audiência de custódia, as três vão responder em liberdade, mas o tráfico foi concretizado para eles e também as munições. Efetivo Tarrocan, oficial de operação, o que mais nessa ocorrência, Tenente?
3: Além disso, a gente contou com o apoio da Polícia Civil e do Núcleo de Inteligência do 24º.
2: Sempre grato pelas informações, tanto do canal Santa Cruz Online, como também aqui na Rádio Vale FM. Tudo de bom, Tenente.
3: Obrigado, tenha uma boa noite. Deixar para a sociedade.

0: o recado que a gente está à disposição e a gente está pronto para servir.
1: Vale destacar que as mulheres foram soltas, foram colocadas em liberdade. Já o José Valclécio e o José Uberval passaram por audiência de custódia. Beto Melo com informações para o Santa Cruz Online e Vale FM.
2: Obrigado, Beto, pelas informações. Saí a ocorrência exitosa para a Polícia Militar, que apresentou a ocorrência na Delegacia de Polícia Civil. E ainda falando de ocorrências apresentadas pela PM, um homem que praticou um homicídio no final de semana no bairro Santo Agostinho foi preso pela Polícia Militar. Lembra daquele caso do jovem que foi esfaqueado? Então, nós tivemos ontem a informação do assassinato que aconteceu quando a vítima foi esfaqueada e infelizmente não resistiu aos ferimentos. No dia de ontem, tivemos a confirmação de que o autor deste crime foi capturado pela polícia, encaminhado para a Delegacia de Polícia Civil aqui da nossa cidade. O repórter Beto Melo tem mais detalhes a respeito desse caso que você confere a partir de agora.
1: Foi preso nesta segunda-feira, dia 1, no bairro Santo Agostinho, aqui em Santa Cruz do Caparibe, o réu confesso do crime de morte ocorrido na madrugada do último sábado, dia 30, onde vitimou o jovem de 22 anos, Jonathan Santos Santana. José Júlio foi localizado em sua residência em uma operação realizada pela Polícia Militar do 24º Batalhão aqui de Santa Cruz do Capibaribe. Neste momento, ele está sendo apresentado aqui na Delegacia de Plantão da Capital das Confecções. O oficial de operações do dia, Tenente Eugênio, fala ao nosso canal.
3: A Polícia Militar, ela tomou conhecimento, né, do fato do homicídio ocorrido na madrugada do sábado para o domingo. E aí iniciou-se umas diligências na tentativa de capturar o autor.
1: Ele foi preso no mesmo bairro, na mesma comunidade de onde aconteceu o crime de morte.
3: Isso, ele estava escondido, né? Estava em casa. Estava em casa escondido e aí no momento que a gente tomou conhecimento, a gente foi fazer a captura de José Júlio.
1: Quer dizer que ele estava em casa retido, eu acredito, desde o dia do crime. Medo de ser detido ou preso, como aconteceu no dia de hoje.
3: Isso, inclusive ele já estava planejando a fuga, né, de sair do município, mas aí a gente conseguiu capturá-lo. Ele confessou a prática delitosa, do delito, né, a prática do crime, e aí a gente fez a condução dele para a delegacia para ele ser ouvido e apresentado à autoridade policial.
1: O tenente, mesmo ele confessando, sendo réu confesso do crime de morte, no momento que estava planejando a fuga, que a Polícia Militar tomou conhecimento de talvez essa fuga dele, já mostrava realmente que algo de errado estava, que ele devia ter praticado diretamente esse CVLI lá no bairro.
3: Isso, de pronto, né? De pronto, quando já a Polícia Militar o abordou, ele já confessou, né? Já assumiu a autoria do homicídio e aí a ocorrência transcorreu dentro da normalidade.
1: E deu ao translado, ao traumatológico, no momento que vocês chegaram até ele lá, ele chegou a falar para o efetivo que material ele usou realmente para tirar a vida do jovem lá de 22 anos, porque ficou aquele perfuro cortante, se foi uma faca, se foi uma barra de ferro, enfim.
3: Ele informou, ele falou, né, que estava bebendo. Em dado momento, eles se desentenderam e ele alega, né, legítima defesa. E ele narra que o objeto que ele utilizou foi uma faca.
1: Porque a dinâmica do crime, as informações chegaram para a nossa equipe de reportagem, que estava acontecendo com uma confraternização, onde tinha bebida alcoólica, e que a vítima teria deixado o local lá, a calçada dessa residência, em uma bicicleta, quando foi alcançado o José Júlio, que acabou praticando esse crime.
3: Isso, na versão dele, houve uma discussão e que a vítima, né, tentou partir para cima dele e tentou esfaqueá-lo. E que ele conseguiu se desvencilhar, pegar a faca e se defender.
1: Independentemente de defesa, ou seja, de uma alta defesa ali dele, do mesmo, do José Júlio, a banalidade, ela está consumindo a humanidade dos seres humanos, né, tenente?
3: Isso, aí nesse caso a gente fez o procedimento, né, padrão, a gente foi atrás do autor, conseguiu capturá-lo e agora a gente apresenta a delegacia para que ela tome as medidas cabíveis.
1: Posso fechar com o senhor, ele parece bem tranquilo aqui, ele chegou calado na delegacia, no exame traumatológico, na volta também, bem calado, ciente do que fez, ou mesmo do que pode pagar daqui para frente. É mais um crime de morte, enfim, acontecido lá no bairro Santo Agostinho. Assim, a gente agradece pelas informações do senhor também aqui no canal Santa Cruz Online, na Vale FM. Então, José Júlio agora fica à disposição da autoridade delegada, tenente.
3: Isso, dizer à sociedade, né, que o 24º está à disposição e que o comando do batalhão está atento a tudo que está acontecendo na cidade, e a gente, através de um planejamento, a gente vai direcionar nossos policiais para o local onde esteja acontecendo mais crime.
1: O senhor, como oficial de operação do dia, de operações, com quais efetivos apresentando aqui?
3: Isso, nessa ocasião a gente contou com o apoio da ROCAM, oficial de operações, além do GAT.
1: Informações obtidas pela nossa equipe de reportagem é que a vítima, o Jonathan, teve o seu aparelho celular, uma corrente e também uma quantia em dinheiro levado após o sinistro. Beto Melo com informações para o Santa Cruz Online e Vale FM.
2: Obrigado, Beto, pelas informações. Minha gente, mais um caso, né, que segue sendo acompanhado pela Polícia Civil até que o inquérito seja devidamente concluído. Vamos trazer recadinho em dose dupla dos nossos anunciantes e daqui a pouquinho detalhes de um homem que foi detido por agredir a companheira no bairro da Palestina, aqui em Santa Cruz do Capibaribe.

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4: Minha gente, nós vamos falar em instantes desse caso onde um homem foi preso por agredir a companheira do bairro da Palestina. Mas pegando um gancho aqui do bairro da Palestina, nós recebemos a informação de moradores de que a Rua da Escadaria, ela recentemente passou por alguns reparos e pinturas devido à chegada da Copa nesse ano de 2026. E aí, os moradores estão reclamando porque tem gente insistindo em passar por aquela rua usando bicicletas, utilizando até motos e danificando a escadaria, né? Partes que foram ali reconstruídas estão sendo arrancadas com a velocidade em que essas pessoas acabam fazendo, imprimindo, enquanto estão descendo ali a escadaria. Tem muita gente que gosta de praticar esses esportes radicais, né? E aí optam pela escadaria para fazer esse tipo de atividade. Mas o detalhe é que é um local que é utilizado por diversos pedestres e aí, diga-se de passagem, se faz necessário um cuidado todo especial para que as pessoas não sejam atingidas, para que acidentes não aconteçam, mas também tem o fator que os moradores realizaram a modificação do espaço com pinturas, com a colocação de bandeiras, né, com reparos que foram feitos, né, através do serviço de alvenaria, e aí muita gente está passando por lá ainda de bike, de moto, danificando esse espaço. Então, atenção, você que decide fazer isso, opte por fazer em outra rua, né, onde o trânsito esteja livre, onde você não coloque em risco a vida de outras pessoas e também não venha danificar a estrutura daquele espaço. Fica aqui a dica e o apelo dos moradores da Rua da Escadaria. Inclusive, um abraço, né, para Dona Isabel, para o Marcos, para a Vitória, para todos aí da família. Um forte abraço para vocês, obrigado pela audiência nessa manhã. Daqui a pouquinho eu vou mandar abraço para o pessoal que está interagindo aqui no nosso YouTube, mandando as suas mensagens. E você que tem denúncia da sua rua, do seu bairro, pode mandar aqui para a gente também, tá? Manda aí no nosso chat através do YouTube e daqui a pouquinho vamos dar toda a atenção a você que está interagindo aqui no nosso programa. Mas agora a gente vai falar deste homem que foi detido pela Romu na noite do último domingo no bairro da Palestina.

0: Uma violência doméstica ali no, na Palestina. Chegando ao local, nos deparamos com a vítima, que alegava ter sido agredida, né, pelo imputado, e que ela estava na, em via pública, e que o mesmo tinha fechado a porta da sua residência, não permitindo que ela mais adentrasse, né? Diante das informações, nós tomamos as medidas necessárias, né? Adentramos ali a residência e temos voz de prisão a ele. Diante da situação, onde vimos também que ela tanto alegava como era perceptível que ela sofreu ali algumas situações de agressões. Foram, como falei, dada voz de prisão e conduzida as partes para a delegacia, para as medidas cabíveis.
1: É, do conhecimento desse efetivo, até mesmo na coleta de informações, o possível informe-se, esse foi o primeiro fato ou já é corriqueiro?
0: Nosso efetivo tomou informações, né, de que, na verdade, já é reincidente o imputado, né, onde ele, há alguns anos atrás, já foi conduzido para delegacias pela mesma situação de violência doméstica, sendo com outra pessoa, né, outra companheira dele, né, e desta vez, com essa que aí está, é a primeira vez, alega a vítima, em que foi agredida.
1: Na questão do traumatológico, a questão das lesões?
0: Sim, de praxe, né, conduzir para a unidade hospitalar, a UPA, né, onde a equipe médica constatou ali as lesões, né, em que a vítima tanto alegou como a equipe médica constatou ali as lesões sofridas pela vítima.
1: Aqui na delegacia já foram adiantados quais os procedimentos?
0: Sim, na verdade ele já foi recolhido, né, e vai ser apresentado em audiência de custódia, né, para que sejam tomadas as medidas, né? Vai ser decidido, né, na verdade, a situação dele.
1: É sempre bom lembrar justamente as mulheres que nos acompanham nesse momento que em qualquer situação de violência faça a denúncia inicialmente.
0: É verdade, né? Nós temos visto aí frequentes casos de violência doméstica, né? E é necessário que as mulheres procurem, denunciem, né? Para que esses crimes, né, sejam sanados, diminuídos, né, para que a justiça chegue e coíba esse tipo de criminalidade.
1: Eu pude visualizar também aqui, acredito eu, que seja o enteado desse conduzido aqui à delegacia. Houve algum tipo de agressão também contra esse jovem?
0: Não. Na verdade, ele é filho da vítima, o jovem que a acompanha, é filho da vítima, que também foi quem terminou acionando a nossa central.
1: Algo mais a acrescentar? Fique à vontade.
0: Não, só para dizer que a gente está à disposição, né? Disponível para toda a sociedade, né? Que as pessoas procurem, né, liguem, a gente está sempre à disposição, né? E tanto alegar também, a gente pode ver que o imputado usado muito bebida alcoólica durante o dia, né? E quando chega à noite, né, quando volta para casa, geralmente termina com esse tipo de situação, né? Então, que as pessoas se atentem, né, para o uso exagerado de bebida, né, porque termina dando em confusão, briga e delegacia, né, quando não em coisas mais graves, né? Então é bom se atentar, né, para que possa evitar, né, a criminalidade como coisas mais graves que possam surgir, né?
1: Relembra qual o efetivo presente neste ocorrido?
0: Esteve conosco o GCM Anderson, o GCM Luiz Henrique e a minha pessoa.
1: Tá aí, situação apresentada mais uma vez no plantão da Delegacia de Santa Cruz, equipe da Romult e da Guarda Civil Municipal. O indivíduo segue agora para a audiência de custódia nessa próxima segunda-feira. As imagens, mais uma vez, são do Rocan 12. A reportagem é do Anderson Mardoqueu.
2: Bom, gente, nós vamos agora para o intervalo. Daqui a pouquinho temos outros assuntos para compartilhar com você aqui no Rota da Notícia. Então permanece ligado com a gente, porque daqui a pouquinho estaremos de volta.
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3: Estamos de volta aqui com Rota da Notícia e queremos agradecer a vocês que estão acompanhando o nosso programa. Deixa eu passar aqui rapidinho para abraçar o pessoal que está interagindo. Verineide Cavalcante, Cida Nunes, Manuel Feitosa, Genilda Maria, Sandra Silva, Beta Souza. Um abraço, Givanildo Ferreira, Vanderlei Forrozeiro também ligado com a gente. Bruno Henrique, alô Bruno, um abraço para você. Valdene Brito, o Daniel Silva, Edinalva Gomes, Adelson de São Domingos. Um abraço também para Valdete Gonçalves, né, que todo dia está ligado aqui com a gente. Valdete e Abraão, pessoal da ALN Máquinas. Lorival Raposo, de Brejo da Madre de Deus. Viviane Ferreira, um bom dia para você. Abraço também para Isonete Maria, Antônia do Santos Silvinha, Maria da Conceição. Um abraço para Henrique. Henrique também tá ligado com a gente, valeu Henrique. Um abraço pra Jane Amorim e um abraço pra Rose do Caldinho, né? Ligada com a gente. Daqui a pouquinho vamos referenciar aqui outras participações. Porque agora a gente fala da recuperação de 3 veículos aqui em Santa Cruz do Capibaribe durante as ações que foram realizadas pela Polícia Militar. Foram localizadas 2 motocicletas, uma modelo Bros, outra modelo Bis, além de um carro que apresenta a suspeita de adulteração nos sinais de identificação. Tem matéria completa para você conferir aqui, agora, no Rota da Notícia.
4: Os policiais do 24º Batalhão gerando na alta justamente neste final de semana. Mais uma ocorrência apresentada, trata-se da condução de pelo menos 2 motocicletas, uma Honda Bis e uma Honda Bros e também um veículo de cor branca. Eu converso mais uma vez com o Tenente Sávio, que pode ser repassado, Guerreiro, de informações iniciais sobre essa situação. Mais uma vez, boa noite.
5: Boa noite. O efetivo do 24º Batalhão não para, né? Como foi visto já, hoje neste dia, a minha ocorrência já entra em outra e é isso aí o objetivo da gente, né? É sufocar a criminalidade em Santa Cruz e na região circunvizinhas. A gente recebeu a informação do núcleo de inteligência dando conta que tinha a localização de uma moto que tinha sido objeto de furto ou roubo e estava localizado neste endereço. Ao se deslocar até o local, fazer todo um aparato, usando toda a técnica e com apoio do núcleo de inteligência, com os de drone, a gente conseguiu localizar um veículo suspeito dentro da residência, um veículo de cor branca, modelo Yaris, e conseguimos adentrar nas residências vizinhas, né, no qual os vizinhos relataram que teriam visto algumas motocicletas entrando e saindo desse imóvel. Ao ser feita essa revista detalhada no imóvel, conseguimos localizar no interior uma motocicleta Honda Bis de cor vermelha, uma Honda Bros de cor preta. Ao ser consultado, ali foi constatado que era produto de roubo furto. Aí o veículo modelo Yaris, possivelmente, né, vai ser confirmado aqui pela perícia, um veículo clonado, pois o dono já se manifestou, já conseguimos contato com o dono, né? E em João Pessoa, ele retratou que o veículo dele está lá, então possivelmente é um veículo clonado, né?
4: Você vai se contactar, Guerreiro, justamente outros materiais ilícitos no interior dessa residência?
5: Isso, dentro do veículo, conseguimos localizar balaclava, luvas, e leva a crer, pela experiência do efetivo, que indivíduos estavam realizando roubos na região, furtos na região e usando essa casa para esconder os objetos.
4: O fator também a se chamar a atenção trata-se justamente das motocicletas recuperadas.
5: Isso, positivo. As duas motocicletas novas, por sinal, recuperadas e entregue possivelmente aí no futuro ao Jonas.
4: Destacarmos também a população da Redondeza, qualquer tipo de informe sobre os indivíduos ou indivíduo pode ser repassado ao efetivo do 24º.
5: Com certeza, o efetivo do 24º, que nem eu já relatei aqui, está ali diuturnamente para ajudar a sociedade de Santa Cruz, a sociedade dos outros 5 municípios que aqui fazem parte da circunscrição.
4: O comando, foi possível se contactar alguém da residência ou algo do tipo?
5: Não tinha morador, a casa praticamente não tinha móvel, estava abandonada só com as duas motocicletas e o veículo.
4: Algo mais a acrescentar? Fique à vontade.
5: Não, meu amigo, a gente que agradece o apoio de vocês da imprensa e essa integração com a segurança pública.
4: Lembrar mais uma vez a população, qualquer tipo de informe é bem-vindo.
5: Isso, com certeza. Qualquer tipo de informe, disca 190 ou 181, né, da Polícia Civil, passar informação que o seu sigilo será mantido.
4: Tá aí, essa é mais uma ocorrência apresentada pelos policiais do 24º Batalhão, com a condução desses 3 veículos aqui à Delegacia de Plantão de Santa Cruz do Capibaribe. Com imagens do Rocan 12, a reportagem é do Anderson Mardoqueu.
0: Valeu, Anderson, pelas informações. Olha, presta atenção você que está acompanhando o nosso programa agora, porque eu tenho um recadinho importante. 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Ainda seguimos aqui com um recadinho dos nossos anunciantes para você.
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0: E gente, uma mulher que utilizava uma tornozeleira eletrônica foi detida, apontada pelo crime de tráfico de drogas no bairro Santo Agostinho. Parte da droga ela estava escondendo dentro de uma latinha de cerveja. Na ocasião, os policiais encontraram uma quantidade de dinheiros e também, né, uma pedra de crack, além de outras pedras menores fracionadas prontas para venda. Após a audiência de custódia, ela foi encaminhada para a cidade de Buíque, onde responderá pelo crime. Temos informações completas agora para você em mais uma reportagem aqui no nosso programa.
7: A ocorrência foi apresentada pelos policiais militares do 24º Batalhão. De acordo com as primeiras informações, a situação iniciou-se no bairro Santo Agostinho com a detenção de uma mulher identificada como sendo Cícera, que já estaria se utilizando de uma tornozeleira eletrônica. Nesse momento, a nossa equipe de reportagem conversa com o Tenente Silva, que repassa as primeiras informações sobre este ocorrido.
8: De fato, no dia de hoje, a gente recebeu informações, né? Nossas equipes especializadas do 24º Batalhão, através do GAT, que haveria, né, no bairro Santo Agostinho, sendo praticado lá um crime de tráfico de entorpecentes por uma mulher bastante conhecida pelo policiamento, e foi levantadas as informações fizemos deslocamento ao local. Ao chegar nas proximidades, foi avistado um indivíduo que saía da residência da indivídua suspeita, e ao ser abordado esse indivíduo, com ele foi encontrado algumas pedras de crack, que seria para uso do mesmo. E ao indagar aonde ele teria adquirido, o mesmo informou que teria adquirido com essa mulher, essa indivídua suspeita, já conhecida do policiamento. Então o policiamento fez diligência até a residência da indivídua suspeita, e lá em sua residência conseguiu localizá-la, onde com ela foi encontrado outros materiais entorpecentes, algumas pedras de crack. E em diligência, auto contínuo, dentro da sua residência, também foi encontrado mais materiais entorpecentes, pedras de crack, como também uma balança, A indivídua encontrava-se já com tornozeleira, então ela já estava em liberdade condicional. E diante dos fatos, a gente deu voz de prisão, onde ela foi apresentada à delegacia da Polícia Civil da cidade de Santa Cruz, Capibaribe.
7: O comando, um ponto que me chama a atenção é que parte das pedras já fracionadas e outra em uma pedra bruta.
8: Exato, então ela já era muito experiente, nesse cometimento do tráfico, e com certeza foi uma grande ação por parte dos policiais 24º, retirando de circulação, mais uma vez, uma pessoa que naquela comunidade ali colocava em risco a saúde pública do cidadão de Santa Cruz.
7: Um diferencial nessa ocorrência e possivelmente na tentativa de dificultar o trabalho da polícia, a pedra de crack, foi encontrada dentro de uma lata de cerveja?
8: Exato. Então, foi necessário para encontrar esse material entorpecente uma grande expertise do policiamento, que estava atento, durante a abordagem, e conseguiu localizar todo o material. Dinheiro trocado. Então, tudo leva a crer que esse valor, era sim proveniente da traficância, praticado por ela.
7: Algo mais a acrescentar? Fique à vontade.
8: Só quero agradecer primeiramente a toda a contribuição que a população de Santa Cruz vem dando, a confiança, no policiamento, que está, tenha certeza disso, sempre atento e sempre pronto e preparado para contribuir com a segurança e com a ordem pública aqui nessa cidade. Então, pode ter certeza que o 24º Batalhão estará sempre à disposição de todos.
3: Obrigado, Anderson, mais uma vez. Daqui a pouquinho você volta com outro assunto aqui dentro do nosso programa. Nós vamos para o intervalo agora e já voltaremos com a informação de um homem que foi preso após furtar moto. Lembrando que 15 dias antes, ele tentou assaltar uma mulher aqui em Santa Cruz do Capibaribe utilizando um facão. Você vai entender a história completa já aqui no nosso programa. Na volta, outros assuntos serão destaques no Rota da Notícia.
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6: Minha gente, estamos de volta aqui com Rota da Notícia para compartilhar com você as informações de Santa Cruz do Capibaribe e de toda a nossa região. Obrigado a você que está chegando agora, a você que está nos acompanhando desde o comecinho do programa. Ficamos felizes em ter você aqui nesta edição. A gente passa por aqui para abraçar as pessoas que estão interagindo. Um abraço para o Kleber Santana, Silvânia Truta, a Ana também está aqui ligada com a gente, Maria Silva, um abraço para você, Edna Ferreira, obrigado pela audiência, Maria Célia também está aqui com a gente, Robson Filho também mandou mensagem para cá, Edivaldo Batista, a Patrícia Santana, Patrícia e Bruno, né? Ligadinhos com a gente. A Derivan Muniz, a Benildo Rocha também tá aqui acompanhando o programa. Um abraço para Ivete Jó, Marcos César também tá aqui ligado com a gente. Maria Luciana tá em Pão de... aliás, tá em Jataúba, né? Em Jataúba ligada com a gente. Um abraço para Maria Luciana e também a Lucinha, deixando o seu recado aqui pra gente. Obrigado pela interação. Um abraço ainda para o Maicon Douglas, que segue acompanhando o nosso programa, mandou mensagem para mim aqui, disse que escuta todos os dias. Obrigado pelo carinho da audiência, tá? Valeu também a sua participação aqui no nosso programa. Vamos trazer detalhes agora de um homem que foi preso por furtar uma moto. Ele cometeu este crime de furto 15 dias após tentar assaltar uma mulher com um facão aqui em Santa Cruz do Capibaribe. O comissário Marcelo Malhas repassa mais informações a respeito deste caso.
7: No momento estamos mais uma vez na delegacia de plantão de Santa Cruz do Capibaribe, ainda para relatarmos sobre a segunda prisão do Ionaldo Gomes. De acordo com os primeiros informes, esse indivíduo bastante conhecido aqui da sociedade de Santa Cruz, já que esse vídeo que você pode visualizar através das nossas imagens, repercutiu bastante na nossa cidade, onde ele tenta assaltar uma mulher se utilizando de um facão. Pois bem, ele foi preso novamente após o furto de uma motocicleta e eu conversei nesse momento com o comissário Marcelo Malhas, que pode ser relatado, Marcelo, de informações iniciais justamente sobre essa detenção do Ionaldo. Mais uma vez, boa noite.
8: Boa noite a todos, né? Realmente o Ionaldo agora com essas duas passagens recentes aqui na delegacia, né? A primeira delas, nossa equipe aqui da delegacia de Santa Cruz acabou o prendendo em flagrante por esse roubo, né? Onde ele aparece numa ação violenta contra a vítima. E ele alega vários problemas de saúde, que já levou uma facada anteriormente e tem uma série de problemas. Acabou conseguindo a liberdade na audiência de custódia, né? Foi dado a ele a chance de responder em liberdade. E poucos dias depois, né, já na tarde de ontem, ele foi de novo preso, dessa vez furtando uma motocicleta. Né? O que consta nas informações é que ele estava ali nas proximidades da feira de fruta, furtando uma motocicleta. Populares viram e notaram que ele estava furtando a moto. Ele já havia se apossado da moto, cortado fios para fazer a ligação direta, quando foi então agarrado por populares que o detiveram e chamaram a polícia militar que passava pelo local. Dessa vez ele foi trazido aqui para a delegacia, foi novamente flagranteado, né, pelo crime de furto e apresentado novamente à audiência de custódia. Dessa vez ele foi recolhido ao presídio de Santa Cruz devido à reincidência descarada desse assaltante.
7: Inclusive, Marcelo, aqui na delegacia a gente pôde acompanhar essa condução. Ele chegou a relatar em um dos momentos, uma lusa, na verdade, que a vítima teria emprestado a motocicleta ou até mesmo dado a motocicleta a ele?
8: Olha, ele responde de forma cínica, né, aos questionamentos aqui dos policiais. Chegou a dizer que a vítima mandou ele cortar os fios da moto, mandou que ele retirasse a moto do local, que ele não tinha culpa de nada. A vítima sequer o conhece. A vítima estava fazendo suas compras no momento em que ele estava furtando a motocicleta, né? E foram populares que viram o ocorrido, acabaram segurando ele e chamando a polícia militar que passava. A vítima tomou conhecimento do ocorrido, né, justamente instantes depois da polícia militar chegar e já ter prendido esse indivíduo. Então, é de forma descarada e cínica as respostas que ele estava dando aqui na delegacia.
7: Além dessas duas conduções, ele com outros tipos de bronca pela justiça, foi possível se contactar?
8: Já tem outras passagens, né? Pelos mesmos crimes, e a gente espera que agora ele passe um tempo maior no presídio para que possa refletir sobre o ocorrido.
7: Algo mais a acrescentar, Marcelo? Fique à vontade.
8: Parabenizar, né, a nossa equipe aqui, que da outra vez fez essa prisão, mas não conseguiu colocá-lo no presídio. Parabenizar aí aos cidadãos que se encontravam ali nas proximidades da feira de fruta e o detiveram, né? E parabéns também à Polícia Militar, que o conduziu aqui para a delegacia, sendo ele apresentado em flagrante.
7: Tá aí, comissário Marcelo Malhas relatando mais uma vez sobre a prisão de Ronaldo Gomes, um indivíduo cheio de lusa, mais folgado do que calça de palhaço, que desta vez foi para o presídio de Santa Cruz do Capibaribe. Uma matéria completa você confere através do blog agrestinoticia.com. A reportagem é do Anderson Mardoqueu.
6: Obrigado, Anderson, e a gente agradece também a parceria do Agreste Notícia aqui com o nosso programa, né? Para que nós possamos divulgar as informações para você que está em casa, né, para você que está no trabalho, no trânsito, nós temos uma parceria com o Agreste Notícia e com o Caruaru no Face. E aí o nosso elo se fortalece a fim de que as informações sejam compartilhadas para você que está aí a nos acompanhar. Ficamos felizes em ter você aqui, tá? Vamos fazer o seguinte, atualizar algumas informações acerca de um esfaqueado em Taquaritinga do Norte. Ontem nós falamos aqui e divulgamos as primeiras informações a respeito deste caso. Tem imagens, inclusive, que foram divulgadas posteriormente, né, dando conta dessa pessoa que foi esfaqueada lá na capital do café. Um homem que foi vítima de tentativa de homicídio na madrugada do último domingo, no centro de Taquaritinga do Norte, ali próximo à praça, né, que fica na área central da cidade. Segundo as informações, ele estava em via pública quando foi surpreendido por um golpe de faca no pescoço. O acusado não foi identificado. Um vídeo que circula em grupos de WhatsApp mostra que a vítima perdeu uma grande quantidade de sangue. e que, apesar da confusão, para levá-lo até uma unidade de saúde, ele recebeu os primeiros socorros, recebeu o atendimento lá no Hospital Geral Severino Pereira da Silva e posteriormente foi transferido para outra unidade hospitalar aqui na nossa região. O estado de saúde dele não foi atualizado. A Polícia Civil segue investigando o caso para localizar o autor e saber também a motivação para este crime. Temos as imagens aí mesmo que borradas, né? Mas para você acompanhar toda a movimentação ali naquela praça que fica na área central da cidade. E nesse caso, o homem perdendo bastante sangue, né? Devido a essa facada que ele sofreu lá na região do pescoço, mas, né, pelo menos estava consciente o tempo todo e deu entrada lá no hospital local, depois foi transferido para receber um atendimento mais especializado. Caso que continua sendo acompanhado pela Polícia Civil aqui da nossa região, mais precisamente lá de Taquaritinga do Norte, a nossa querida Terra do Café, a quem mandamos um forte abraço nessa manhã de terça-feira. Tem recadinho dos nossos anunciantes, voltamos já já com outras informações.
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6: Minha gente, deixa eu passar aqui rapidinho e abraçar e trazer a reclamação da Lucinha, né? A Lucinha mandou aqui um recado pedindo para que o prefeito Genan Lins e a equipe competente dê uma reparada no na estrada que liga Pedra Preta a Santa Cruz do Capibaribe. Ela pede ajuda, pelo amor de Deus, porque a situação tá complicada, né? Tá praticamente intransitável essa estrada que liga o sítio Pedra Preta de Taquaritinga do Norte a Santa Cruz do Capibaribe. Fica aqui feito o apelo também aqui no nosso programa. Lembrando a você que está nos acompanhando, se tem alguma denúncia da sua rua, do seu bairro, durante o programa você pode mandar a sua mensagem para cá através do nosso chat no YouTube e você vai ser contemplado aqui na medida do possível, tá? Para que a gente possa trazer também a sua reclamação e mandar o seu abraço. Tá certo? Então fica a dica aí para você, necessariamente nas próximas edições você mandar o recado para que a gente possa trazer aqui dentro do Rota da Notícia. Minha gente, um jovem foi morto de casa no dia de ontem. Esse fato aconteceu no município de Gravatá, no Agreste Pernambucano. Um jovem de 21 anos foi encontrado morto dentro de casa. A vítima, identificada como Edson José da Silva, apresentava marcas de espancamento e foi encontrado sem vida no interior da residência. As circunstâncias do crime ainda são desconhecidas. De acordo com informações iniciais, não houve testemunhas que pudessem fornecer detalhes da autoria e motivação para este homicídio, o que dificulta o trabalho de investigação da polícia. A Polícia Civil instaurou um inquérito e investiga o caso na tentativa de identificar os responsáveis e, nesse caso, esclarecer as circunstâncias para este assassinato. A gente fala agora de um adolescente que morreu em acidente. Esse caso que aconteceu no sítio Santa Rita, zona rural do município de Jatobá, no sertão pernambucano. De acordo com informações, Matheus Cauã Gomes conduzia uma motocicleta quando perdeu o controle do veículo e caiu. Com impacto, ele sofreu ferimentos e foi socorrido em estado grave para uma unidade hospitalar da região. Apesar dos esforços da equipe médica, o adolescente não resistiu à gravidade dos ferimentos e faleceu ao dar entrada no hospital. As circunstâncias do acidente ainda serão esclarecidas. O caso foi registrado e está sendo investigado pela Polícia Civil de Pernambuco. Olha, minha gente, um jovem de 24 anos foi brutalmente assassinado após ser retirado à força de dentro da sua própria residência por elementos armados e encapuzados na zona rural do município de Xangrande, no Agreste Pernambucano. De acordo com informações, os criminosos invadiram o imóvel à procura de José Paulo Souza da Silva. Após localizá-lo, eles arrastaram para fora e os levaram com um destino ignorado. Familiares iniciaram buscas e encontraram o corpo da vítima em uma área da região. José Paulo apresentava diversas perfurações provocadas por disparos de arma de fogo. A motivação do crime e a identidade dos autores ainda são desconhecidas. A Polícia Civil de Pernambuco instaurou inquérito e segue investigando o caso para identificar os responsáveis e esclarecer as circunstâncias deste homicídio. Recadinho dos nossos anunciantes e daqui a pouquinho tem mais conteúdo para você aqui no Rota da Notícia.
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1: Olha, minha gente, um grave acidente resultou na morte de um idoso no último final de semana no município de Gravatá, no Agreste Pernambucano, mais precisamente no distrito de Uruçu-Mirim, zona rural do município. Valdeci Antônio Delfino, de 60 anos, conduzia um jipe pela rodovia PE-87 na tentativa de subir uma ladeira quando perdeu o controle da direção. O veículo atingiu uma barreira às margens da estrada e, com impacto, o motorista foi arremessado para fora do automóvel. Em seguida, o carro desceu desgovernado e passou por cima da vítima, que não resistiu aos ferimentos. As circunstâncias deste acidente são investigadas pela Polícia Civil. Um homem de 43 anos morreu ao ser atingido com golpes de faca durante uma confusão registrada no município de Passira, no Agreste Pernambucano. O caso foi registrado no último domingo, dia 31. Aconteceu em meio à movimentação da Feira Livre da cidade e o caso está sendo investigado pela Polícia Civil. De acordo com informações da própria polícia, a vítima, identificada como Josival Gilvan Santana, estava na feira quando se envolveu em uma discussão com outro homem. Durante o desentendimento, o acusado sacou uma faca e desferiu golpes contra a vítima. Mesmo gravemente ferido, Josival foi socorrido imediatamente para uma unidade hospitalar lá do município. Em razão da gravidade dos ferimentos, ele precisou ser transferido para o Hospital da Restauração, no Recife. Apesar das tentativas, o homem não resistiu aos ferimentos e morreu ao dar entrada na unidade de saúde. A motivação da discussão, bem como a dinâmica completa deste crime e a identificação do autor, ainda estão sendo apuradas pela equipe da Divisão de Homicídios, responsável a partir de agora pelas investigações do caso. A Polícia Civil segue realizando diligências para esclarecer todas as circunstâncias deste assassinato. E, gente, final do nosso horário, e nós queremos agradecer a todos vocês que estiveram nos acompanhando até aqui. Obrigado a você que está nos ouvindo pela Rádio Vale, pela Cambucá FM. Obrigado a você que está pela internet também nos assistindo. Ficamos felizes em ter você aqui nesta edição. Vamos marcar um novo encontro para amanhã, se assim o nosso bom Deus quiser, tá certo? Agradecer aos nossos anunciantes pela força e parceria aqui com o nosso programa. Obrigado também à nossa equipe, em nome aqui do Eduardo e da Lisandra nos trabalhos técnicos, do Levi, que fez a produção do programa, e do Ney Lima, que é o diretor-geral desta casa. Um forte abraço deste amigo de vocês, Gilson Fernandes, e até o nosso próximo encontro, se Deus quiser.
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2: Olha, pra você que tá ligadinho na programação da Cambuca FM nessa manhã de terça-feira, 2 de junho. Olha, estamos no mês junino, né, Xaropião? Vamos preparar aí uma programação maravilhosa, tá certo? Pra vocês, né? Ó, lembrando, o programa Rota da Notícia volta amanhã, a partir das 7 da manhã, não é isso? Com ele, Gilson Fernandes, tá bom? A partir de agora, a programação da Cambuca FM. Lembrando que às 10 temos o Padre Reginaldo Manzotti com o programa Experiência de Deus.

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Louvado seja nosso Senhor Jesus Cristo, para sempre seja louvado. Amados filhos e filhas, é terça-feira, terça-feira das Santas Chagas, terça-feira que ofereço este programa a todos os nossos mensageiros, mensageiras das capelinhas, todos os devotos e devotas de Jesus das Santas Chagas que rezam o terço diariamente, a todos que podem dizer obrigado, Jesus das Santas Chagas, pela graça recebida. Quero saudar a todos. Nós estamos no quinto dia da novena, Jesus das Santas Chagas, pela libertação dos vícios. Saúdo a partir da Rádio Evangelizar, de onde tudo começa, as rádios irmãs, cujos nomes cito neste momento. Saúdo a você pela TV Evangelizar, sinal digital em todo o país, em várias cidades, canal aberto, pelo YouTube Padre Manzotti Oficial, pelo aplicativo da Associação Evangelizar é Preciso e todas as plataformas digitais. Filhos amados, povo querido, você está disposto a fazer essa experiência de Deus? Disposta a fazer um momento de fé, de oração, de intercessão, de aprofundamento na palavra e na espiritualidade? Iniciemos na Trindade Santa, em nome do Pai, do Filho e do Espírito Santo. Amém. Eterno Pai, eu vos ofereço as santas chagas de nosso Senhor Jesus Cristo para curar as de nossas almas. Repita de novo, reze de novo esta oração tão forte. Eterno Pai, eu vos ofereço as santas chagas de nosso Senhor Jesus Cristo para curar as de nossas almas, curar a ansiedade, a depressão, a doença física. E vá dizendo já quais os nomes das pessoas por quem você se propõe a rezar hoje. Ou você, na sua enfermidade, debilidade, que o Evangelho nos inspire. Naquele tempo, as autoridades mandaram alguns fariseus e alguns partidários de Herodes para apanharem Jesus em alguma palavra. Quando chegaram, disseram a Jesus: Mestre, sabemos que tu és verdadeiro e não dás preferência a ninguém. Palavras doces, palavras escolhidas a dedo, mas tinham um objetivo. Marcos nos diz, eram palavras mentirosas e hipócritas. Começa com elogio e abajulação. A bajulação era para confundir Jesus. Mestre, sabemos que tu és verdadeiro e não dás preferência a ninguém. Com efeito, tu não olhas as aparências do homem, mas ensinas com verdade o caminho de Deus. Pura bajulação. E agora vem a pergunta: é lícito ou não pagar imposto a César? Devemos pagar ou não? Jesus percebeu a hipocrisia deles e respondeu: por que me tentais? Trazei uma moeda para que eu veja. Eles levaram a moeda e Jesus perguntou: de quem é a figura e a inscrição desta moeda?
Eles responderam: de César. Então Jesus disse: dai, pois, a César o que é de César, a Deus o que é de Deus. E eles ficaram admirados com Jesus. Dai a César o que é de César, dai a Deus o que é de Deus. Mais do que a resposta hoje, vamos pedir: Senhor, afaste a hipocrisia. Senhor das santas chagas, afaste a bajulação, afaste palavras doces, mas coração venenoso. Quero descansar nas chagas e colocar todas as intenções, pedidos, súplicas, preces. Qual a prece você quer fazer ao Senhor das Santas Chagas hoje? Sobe o som, sacristão. Curar minhas feridas. Sarar a minha dor. Venha derramar o teu sangue redentor. Hoje, terça-feira, lembrando, mais de 22 mil mensageiras, mensageiros no mundo. Rezar pelas casas que recebem a capelinha de Jesus das Santas Chagas, os grupos que se reúnem, as paróquias que abriram as portas para que a reunião acontecesse, aqueles que estão encontrando dificuldades em suas comunidades. Rezemos, Senhor, por tuas santas chagas, chagas dolorosas e gloriosas. Fazei-nos discípulos, fazei-nos igreja, igreja, discípulos missionários do Senhor. Rezemos pelo mundo que precisa de paz. Rezemos pelos países em guerra, nas intenções do Santo Padre, o Papa. Rezemos na intenção da obra evangelizar, é preciso. Mas rezemos pelos doentes.

Meu Jesus, perdão e misericórdia, pelos méritos de vossas santas chagas. Meu Jesus, perdão e misericórdia, pelos méritos das tuas santas chagas. Nós só começamos o programa. Nós vamos para o intervalo, nós voltamos. Partilha de vida e leitura orante. Volte comigo.

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0: Povo querido de Brasília, eu quero fazer um convite para você, você que me acompanha de várias formas. Sábado agora, dia 6, sábado, estarei pregando um retiro espiritual na paróquia do Sagrado, paróquia Imaculado Coração de Maria. Repito, Brasília, atenção, toca a corneta, sacristão. Você de Brasília ou região, neste sábado, retiro espiritual na paróquia Imaculado Coração de Maria. Um retiro do Sagrado Coração de Jesus. O tema: corações feridos, corações curados. Como fazer a inscrição? Você faz padrereginaldomanzotti.com.br. Acessando o site, você tem lá a oportunidade de fazer a sua inscrição. Há vagas. Faça a sua inscrição para o retiro. Retiro espiritual neste sábado, dia 6, na paróquia Imaculado Coração de Maria. Escute esse testemunho, por favor.
1: Me chamo Eva, moro em Camboriú, Santa Catarina. Padre, quero testemunhar uma graça alcançada no sétimo dia de Santa Rita das Causas Impossível.
0: Pois não.
1: Comecei a pedir pela minha filha, que estava vivendo um relacionamento abusivo. Eu não aguentava mais ver tanta tristeza no olhar da minha filha. Mas, Padre, pela honra e glória do Senhor Jesus das Santas Chagas, minha filha foi libertada ontem.
0: Amém.
1: Fui buscar ela, Senhor. Estou muito feliz e muito grata por isso. Obrigada a Jesus das Santas Chagas. Graça recebida é graça testemunhada. Toca o sino São Cristão. Muito obrigada, Padre, por esse programa maravilhoso que o Senhor faz todos os dias acontecer na nossa vida. Fica com Deus.
0: Um grande abraço, querida Eva. Louvado seja Deus pela libertação desse relacionamento tóxico, ruim. E sem dúvida, há certos relacionamentos que devem ser rompidos. Para o bem, para o crescimento, maturidade, para a felicidade e santidade. Deus abençoe Eva de Balneário Camboriú, Santa Catarina. Lá nos transmite a rádio Divino Oleiro. Ariel Silva, minha saudação. Padre Márcio Vignoli. Arcebispo de Florianópolis, Dom Wilson Tadeu Jonck. Maria Aparecida, que a paz de Jesus esteja com você.
2: Amém, Padre.
0: De onde você fala, filha?
2: Goiânia, Goiás.
0: Minha saudação a Goiânia, Goiás. E como que você me acompanha, por favor?
2: Pelo aplicativo, Padre.
0: Tá certo. Então fica aí. Me deixo, antes de você falar, querido povo de Deus, se você tem, evidentemente, um celular, procure a loja do seu... dos seus aplicativos no celular, onde você baixa os aplicativos e gratuitamente você coloca lá Associação Evangelizar. O que acontece? Vai aparecer, você baixa gratuitamente e também mantém gratuitamente, não há mensalidade. Quais são as vantagens de você ter baixado no seu celular o aplicativo? Você tem a TV Evangelizar, Rádio Evangelizar e a liturgia diária. Foi assim que a Maria Aparecida fez. Diga lá, Maria Aparecida.
2: A tua bênção primeiro, Padre.
0: Deus,
2: quero pedir a tua bênção.
0: Deus abençoe, filha.
2: Eu ouço todas as noites a leitura orante. E eu tenho chorado muito devido ao Jó, tenho muita dó de Jó.
0: Sério, filha? Realmente?
2: É, eu choro, Padre. Devido. Mas eu quero contar um milagre que aconteceu nas nossas vidas. Dois, né?
0: Fale, aliás, um pouquinho mais alto, por favor.
2: É, eu quero dar um testemunho.
0: Por favor.
2: Testemunho. É, primeiro eu vou dar o meu irmão, a novena de Nossa Senhora da Aparecida.
0: Tá.
2: Eu pegava a imagem, o nome dele, ele era alcoólatra. Tinha uns 40 anos que ele vivia, levava ele nos carrinhos de pé, punha lá em casa, sabe?
0: Tá.
2: Nossa, eu pensava que ele ia morrer. Morrer, mas todo mundo, orando e pedindo a Deus.
0: Certo.
2: Aí eu fiz a novena de Nossa Senhora da Aparecida com um papelzinho, com escrito o nome dele.
0: Certo.
2: Quando terminava, tô nervosa, tá, Padre? Quando terminava a novena, eu colocava a imagem e o nome embaixo.
0: Sim.
2: No dia que terminou, ele deu uma crise muito forte. E foi para o hospital. Só que através dessa crise, ele passou, ficou internado, não deu nada, ele não tinha nada, nada,
0: opa,
2: nada. Nunca mais ele pôs álcool na boca, tem, vai fazer 3 anos.
0: Louvado seja Deus.
2: Ele tem mais saúde do que os irmãos todos.
0: Meu Deus, louvado seja Deus, e que bom...
2: Foi um milagre na vida,
0: com
2: mas um
0: certeza.
2: Milagre mesmo, que eu pensava que o fígado dele já estava acabado, não tinha uma gordura no fígado.
0: Milagre de não ter nenhuma consequência.
2: Ele bebia álcool na água, punha álcool na água e bebia quando não tinha pinga.
0: Jesus, e quanto tempo que ele está sóbrio?
2: Já tem, vai fazer 3 anos.
0: 3 anos, louvado seja Deus, então diga, obrigado Senhor Jesus.
2: Obrigado, Senhor Jesus.
0: Nossa Senhora Aparecida.
2: Nossa Senhora Aparecida.
0: Pela graça recebida.
2: Graça recebida, graça testemunhada. Toca o sino, sacristão.
0: Isto, filha.
2: Quer eu deixar... tenho um milagre que eu queria contar, mas eu acho que não vai dar tempo.
0: Dá tempo, casa. Sim, pode contar.
2: É porque eu perdi meu marido, eu tinha só 4 anos, 5 anos de casado. Eu tinha 2 filhos pequenininhos.
0: Meus sentimentos.
2: Aí eu vivi com meus pais, né?
0: É.
2: Aí num ano eu perdi o meu pai, minha mãe e minha irmã. E eu sofri muito com aquilo. Aí eu trabalhava na emergência, e foi na época do Covid.
0: Sim.
2: Mas meu pai e minha mãe não morreram de Covid, não, nem minha irmã.
0: Sim.
2: Aí eles morreram de coração, problema cardíaco, né?
0: Certo.
2: Aí tinha 50 pessoas da minha família contaminadas.
0: Nossa!
2: Tinha uns que estavam acamados, que estavam soltando até a pele do corpo.
0: Misericórdia.
2: E eu vendo morte, trabalhando na emergência, vendo o povo morrer... E eu peguei e coloquei o nome desse tudo num papel.
0: É.
2: E fiz um altar, porque eu tenho um altar no meu quarto de hoje. Não é um quarto para isso. Há uma vela acesa sempre. E lá tem as imagens, tem Jesus da Santa Saga. No papelzinho que eu quero comprar a imagem dele, né? Eu tenho a Nossa Senhora de Guadalupe. Aí eu coloquei o papel e coloquei ela em cima.
0: Sim.
2: Padre, foi 3 dias. Estava todo mundo já andando e comendo.
0: Louvado seja Deus. Nós rezamos muito, né? Jesus das Santas Chagas.
2: Mas eu vi tanta morte, padre.
0: Eu imagino. Eu imagino que foi traumatizante para você, ainda mais estando na
2: emergência. Anos na emergência.
0: Na emergência. Tá certo, filha. Que Deus abençoe.
2: Eu queria pedir oração.
0: Peça, por favor.
2: Eu quero pedir oração para mim, que Deus me dê muita força, porque eu morava com meus pais, né? Eu fiquei viúva muito nova, fiquei com 26 anos, e meu pai, eu ficava com meu pai e minha mãe. E eu tenho 2 filhos, eu quero pedir oração pro Rodrigo. Rodrigo, tá uma benção, meu filho é uma benção.
0: Rodrigo, e quem mais?
2: E João Batista.
0: Tá.
2: E o meu neto João Pedro, a minha nora Márcia,
0: espera,
2: né?
0: Espera só um minutinho, João Pedro e Márcia.
2: É, Márcia e meus irmãos, nós somos 9 irmãos, é muito para falar o nome, né?
0: Tá certo, filha. Que Deus abençoe Maria Aparecida, de Goiânia, Goiás. Acompanha pelo aplicativo o arcebispo de Goiânia, Dom João Justino Medeiros Silva. Filhos amados, eu te pergunto, você já recebeu uma graça de Jesus das Santas Chagas? Que tal tornar-se um mensageiro da capelinha de Jesus das Santas Chagas? Toma essa decisão, faça isso agora, 0800... 410-6060. Torne-se um mensageiro agora da Capelinha de Jesus das Santas Chagas. Nós tivemos, do dia 22 a 28 de maio, 38 envios de capelinhas. Falaremos depois e volto com a leitura orante de Jó. Volte comigo.

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Filhos amados, eu tenho uma novidade para você. Você sabe que eu tenho usado as redes sociais e sempre o faço para evangelizar. E para quando chegou o Pentecostes, o que nós fizemos? Uma catequese sobre o Espírito Santo. Então, tem lá todas as catequeses sobre o Espírito Santo. Você quer conhecer mais? Vai no YouTube Padre Manzotti e veja, escute as catequeses. E agora gostaria de lembrar que toda terça-feira, hoje, por exemplo, por um período, hoje, às 5 horas da tarde, vai mais uma catequese. O tema do dia de hoje, como fortalecer a fé, é o tema da catequese de hoje. Já está nos destaques do YouTube Padre Manzotti Oficial. Então aproveita e se inscreva. Enquanto eu vou lendo a palavra de Deus, você vai lá, se inscreve no YouTube.

0: Padre Manzotti, acione o sininho. E você vai receber hoje, às 5 horas da tarde, uma catequese para aprofundamento da fé. O tema de hoje, como fortalecer a fé? A fé está balançando? A fé está boa? Pode ser melhor? O tema de hoje, Bíblia aberta, cartilha de oração.
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0: Hoje, leitura orante Jó, capítulo 25. Atenção, atenção, porque vou saltar alguns versículos. Hoje, a terceira fala de Bildade, um dos amigos de Jó. Bildade. Deus, ele começa assim, Deus é poderoso e deve ser temido. Ele faz com que haja paz no céu. Realmente, podemos dizer como Bildade, Deus é poderoso e deve ser temido. Ele faz com que haja paz no céu. Será que alguém já contou os anjos? Haverá alguém sobre quem sua luz não brilhe? Pode alguém ser correto diante de Deus? Esse questionamento é um dos pontos centrais da argumentação. Pode alguém ser correto diante de Deus? Pode um simples mortal deixar de ser culpado? Para Deus, até a lua não tem brilho, as estrelas têm defeitos. Que dizer então do ser humano, esse inseto? Olha a visão, inseto. Que valor tem esse verme para Deus? Tem muito. Aqui já é quem está falando isso é Bildade. Mas ele vê o ser humano como inseto. Ele chama o ser humano de verme. Jó retruca. Capítulo 26, versículo 1. Bildade, diz Jó, estou fraco, sem força. Como você me ajuda e me consola? Como você é bom para dar conselhos e gastar a sua sabedoria com ignorante como eu? Quem foi que o ajudou a dizer essas palavras, que o inspirou a falar assim? Continua a Bildade a dizer, mas olha a visão distorcida que ele tem do próprio ser humano. Porque não é assim que Deus vê o ser humano. Deus não nos vê como um verme, como um inseto, como um acidente de percurso. Lembremos, na criação, Deus nos fez a sua imagem e semelhança, mas Bildade não reflete assim. Versículo 5. Os mortos tremem de medo. As águas debaixo da terra. Para Deus, o mundo dos mortos é aberto. Não há cobertura que impeça de ver o que lá acontece. Versículo 12. Com seu poder, Deus dominou o mar. Com sua inteligência, derrotou os monstros, Rab. Com seu sopro, Deus limpou o céu com sua mão e matou a serpente furtiva. Versículo 14. Mas estas coisas são apenas uma amostra, um eco bem fraco do que Deus é capaz de fazer. Quem pode compreender a verdadeira grandeza do seu poder? Retomemos. Bildade tem uma visão distorcida do ser humano. depreciativa do ser humano. Ele enaltece Deus, é verdade, e chega a dizer, por vários fatos, que são apenas amostra, um eco bem fraco do que Deus é capaz de fazer. Quem pode compreender a verdadeira grandeza do seu poder? Senhor Deus, sois um Deus grande, maravilhoso, sois um Deus poderoso, Criador de tudo. Mas, Senhor, não podemos aceitar esse argumento de que somos um inseto, um verme. Não. Sabemos que, chegada a plenitude dos tempos, Deus amou tanto o mundo que nos mandou o seu Filho unigênito para nos salvar. Portanto, somos importantes aos seus olhos, Senhor. Somos obras de tuas mãos. Se porventura, Senhor, estamos hoje desfigurados, porque fomos feitos à sua imagem e semelhança, é porque nos distanciamos de ti, pelo pecado, pela sedução. Senhor, restaure em nós a tua imagem e semelhança. Restaura-nos, Senhor, na tua imagem e semelhança. Eu vou para o intervalo e eu volto rezando.

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0: Continuando a leitura orante, esse discurso de Bildade faz-nos compreender, e aqui eu cito no livro Inabalável, Com Fé a Tempestade Vai Passar, marque agora, página 101, um princípio importantíssimo. Deus não é, de modo algum, a causa do mal moral. Escute isso que é importantíssimo para formar a sua consciência. Deus permite o mal porque respeita a liberdade da sua criatura e misteriosamente sabe tirar o bem dele. Vou repetir, porque se nós rezávamos agora que Deus fez o homem à sua imagem e semelhança, e você vai dizer, não, Bildade está certo. O ser humano virou um verme, um inseto, ou, se preferir, um monstro. O ser humano sem Deus vira um monstro. Por quê? Porque Deus permite. Página 101. Deus permite o mal porque respeita a liberdade da sua criatura e misteriosamente sabe tirar o bem dele. Essa é a grande verdade que nos conforta. A fé no Deus Todo-Poderoso é a verdade. A fé na sua capacidade de tirar um bem maior que o mal. Página 101. Uma explicação sobre o texto que nós ouvimos hoje. Daiane, que a paz de Jesus esteja com você.
1: Amém, Padre. O Senhor também, sua bênção.
0: Deus abençoe. Você fala de onde, Daiane?
1: Eu falo de Biporã, Paraná.
0: Meu abraço, e Biporã. Como é que você me acompanha ali em Biporã, Paraná?
1: Pela Rádio Alvorada, de Londrina.
0: Minha saudação, querida. Rádio Alvorada, Deus abençoe. Diga lá, Daiane.
1: Padre, o meu testemunho é que a minha mãe ficou suspeita de câncer na tireoide e no útero. E as duas biópsias que ela fez, para honra e glória do Senhor, deram que são benignas. Ela, pela graça de Deus, não deu maligno.
0: Louvado seja Deus. Como é o nome da mãe?
1: Maria Tereza.
0: Maria Tereza. Tá
1: e um outro testemunho é que ladrões entraram na minha empresa, armados, e atirando, e deram dois tiros no meu marido, e nenhuma bala pegou nele.
0: Louvado seja Deus, filha.
1: E eu queria colocar em oração meu esposo Redivaldo, minhas filhas Maria Alice.
0: Como é o nome do esposo, eu perdi?
1: Redivaldo.
0: Redivaldo, tá.
1: Isso. Minha filha Isabela. A Maria Alice.
0: Isabela, Maria Alice.
1: Anne Gabriele.
0: Tá.
1: O meu pai Sebastião.
0: Tá.
1: O meu irmão Elvis.
0: Certo.
1: Minha sogra Maria Neide. E toda a minha família, né? E meus amigos, né? E amigas, né? E eu tenho uma outra coisa para contar para o senhor, padre.
0: Por favor.
1: Eu e meu esposo, Redivaldo, nós somos os fundadores do Quarto Caminho de Jesus das Santas Chagas aqui em Biporã.
0: Louvado seja Deus, Daiane! Muito me alegro! E como é que está? O pessoal tem feito o caminho?
1: Tem, padre. Vou contar bem rapidinho como que foi. Em 2023, eu e meu esposo fizemos o caminho de Vaiporã. E lá surgiu no nosso coração de trazer o caminho pra cá.
0: Certo.
1: E a gente falou assim no caminho, vamos levar pra Vaiporã. Daí a gente ficou com aquilo no coração. A hora que a gente chegou em casa, a gente foi ver umas fotos. Aí lá tem uma gruta de Santa Rita de Cássia. Na foto, eu parecia que estava na Santa Rita e a Santa Rita estava em mim.
0: Sim.
1: Aí foi a confirmação que a gente teve. Durante, até o ano passado, a gente fizemos o caminho orando, pedindo a Deus se era isso mesmo que ele queria. E quando foi em novembro do ano passado, a gente entrou em contato com a Evangelizar.
0: Sim.
1: E tá tudo dando certo. Daí a gente já temos o nosso grupo de organização, a gente faz peregrinação pelo caminho.
0: Que maravilha!
1: E tá tudo dando certo, pela graça de Deus e Jesus das Santas Chagas.
0: Fico muito feliz, Daiane. E quantos quilômetros são?
1: São 16 quilômetros.
0: 16 quilômetros com as 5... as 5 virtudes, né?
1: Isso. A gente começa na paróquia São Rafael.
0: Certo.
1: E daí a gente percorre aí uns 2 quilômetros de estrada de asfalto. Daí a gente entra na estrada de chão.
0: Tá.
1: Daí a gente... O padre sempre dá a bênção pra gente sair. Daí a gente... faz o caminho, tem o ponto mais alto da nossa cidade, que é o Pico do Guarani, que lá tem uma cruz, lá vai ser uma chaga também.
0: Certo.
1: Aí a gente passa mais em 2 capelas, capela São Sebastião, e termina na São Bento, com a missa e a adoração ao Santíssimo.
0: Amém. Como é que é o nome do padre?
1: O padre Pedro.
0: Padre Pedro. Padre Pedro, meu abraço, minha saudação.
1: Nós estaremos aí em Curitiba para a missa de envio das imagens.
0: Tá certo, um abraço a você, ao seu marido e a todos da comunidade de Ibiporã e também ao Padre Pedro. Que bom que a comunidade se reúne com o apoio do Padre. Deus abençoe Daiane de Ibiporã, Paraná, Rádio Alvorada, ela citou o FM, de Londrina, Padre Jefferson Baceto, Dom Jeremias Stimes é o arcebispo de Londrina. Ela falou do caminho das Santas Chagas de Ibiporã. Ela falou o quarto caminho. Qual o primeiro caminho? Borrazópolis. É um caminho das Santas Chagas, são 15 quilômetros. O segundo caminho é Ivaiporã, também 15 quilômetros. O terceiro caminho, São José dos Pinhais. E o quarto caminho, Daiane. É lá de Ibiporã. Louvado seja Deus. Gente, isso me faz lembrar de a capelinha de Jesus das Santas Chagas. E mandaram fotos, e eu gosto de valorizar. E fica o apelo. Você já recebeu uma graça de Jesus das Santas Chagas? Que tal, como fruto desta graça, se tornar um líder mensageiro? Veja as fotos, Deus Eli e Senhora Manuela, de Aveiros, Portugal. Meu abraço, povo de Portugal. Eu estive lá e muita gente tem devoção a Jesus das Santas Chagas. Muitos portugueses com devoção das Santas Chagas. Valdivina Martins, Rio Brilhante, Mato Grosso do Sul. Muita gente, louvado seja Deus. E o Catatiane de Sena, de Canafiústula, Alagoas. Sirlene dos Santos Leme, São Paulo, minha saudação. Tânia de Matos, Campos Novos, Santa Catarina, meu abraço. Luciana Barreiro, Porto Velho, Rondônia, Deus abençoe. Marinete de Souza Santos, de Cuiabá, Mato Grosso, abraço carinhoso. Ana Paula Gracino, Santo Antônio, Rio Grande do Norte. Estão ali com as camisetas. Adriana Farias Ferreira, Jataizinho, Paraná, olha aí na igreja, louvado seja Deus, muita gente. Ivonete Oliveira, Nova Serrana, Minas Gerais, minha saudação. Fico muito feliz quando é na igreja, fico muito feliz quando o padre apoia. Não é uma devoção do padre Reginaldo Manzotti, é uma devoção da igreja. Mande a sua foto, 419-8791-2787. Louvado seja Deus. Por onde passa uma capelinha de Jesus das Santas Chagas, uma gota do sangue redentor fica. Meu Jesus, perdão e misericórdia pelos méritos das Santas Chagas, dolorosas e gloriosas de Jesus. Eu vou para o intervalo, eu volto já. Volte comigo em plena novena.

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hoje aniversário das rádios 103 FM, Itaperuna, Rio de Janeiro, Arapongas FM, Arapongas, Paraná, Buick FM, Buick, Rádio Irmã, Inconfidentes FM, Resende Costa, Minas Gerais, Mundo Melhor FM, Governador Valadares, Minas Gerais, Nova FM, Bernardino de Campos, São Paulo. Também TV filiada, G2G, Telecom, Vargem Grande Paulista, São Paulo. E TV A Crítica, Manaus, Amazonas. Como eu disse, lembro hoje, às 17 horas, você terá uma catequese nova. Hoje, às 17 horas, e vamos repetir isso às terças-feiras. Hoje, com o tema Como Fortalecer a Fé. Contagem regressiva para Corpus Christi. Quinta-feira, ao meio-dia, participe conosco no Santuário Nossa Senhora de Guadalupe, Jesus das Santas Chagas, com o Tapete Solidário. E às 15 horas, em frente à Praça Tiradentes, Santa Missa, seguida de procissão, dentro dos 100 anos comemorativos da Arquidiocese de Curitiba. Amado povo de Deus, você recebeu o boleto branco e o boleto verde. Eu tenho em mãos aqui. Foi junto com o Jornal do Evangelizador, que inclusive escolhi a dedo na capa. Você, ontem eu dizia, e você leu o Jornal do Evangelizador, é feito com tanto carinho. Tira um tempinho para ler. E foi o boleto. 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Amado povo de Deus, vamos para a novena? Libertação dos vícios. Rezemos. Quinto dia. Senhor, Pai misericordioso, pelas santas chagas de teu Filho Jesus, concedei a vida a todos aqueles que se encontram encarcerados em um vício, escravos de alguma droga. Senhor, Pai, cheio de misericórdia pelas santas chagas dolorosas e gloriosas de Jesus, libertai da escravidão o vício da bebida, das drogas, do cigarro, das compulsões, das mentiras, dos jogos. Quebrai todas as cadeias, quebrai os grilhões, tirai estas pessoas do vício da droga. Senhor Pai misericordioso, Deus da vida, pelas santas chagas de Jesus, libertai as carências, traumas, desgostos, toda a escravidão espiritual, afetiva, emocional, moral. Preenchei o vazio na vida dessas pessoas para que se libertem do mal. Senhor, pelas cinco chagas de teu Filho Jesus, tirai todos estes malefícios. Dai serenidade no viver e no querer. Senhor Jesus, pelas tuas santas chagas,
Pedimos por todos os dependentes químicos. Livrai da rejeição, da falta de amor, de toda amargura, de todo complexo de inferioridade, mas principalmente, Senhor, das más companhias que levam a ficarem no vício. Senhor Jesus, pelas Tuas santas chagas, pedimos pelas famílias que sofrem tendo alguém adoentado, fragilizado, refém de algum vício. Todos os traumas que esta família carrega, nós te pedimos, Senhor, sejam libertados e curados. Jesus das Santas Chagas, libertai a família dos vícios. Jesus das Santas Chagas, libertai a família dos vícios. Jesus das Santas Chagas, libertai a família dos vícios. O Senhor esteja convosco. Ele está no meio de nós. Abençoai, Senhor, a água, a roupa dos enfermos, as fotos de família, os remédios, por intercessão de Nossa Senhora do Carmo, São Pio de Pietreutina, nos méritos das Santas Chagas, em nome do Pai, do Filho, do Espírito Santo. Olha, beba desta água, dê aos doentes, dê a quem chegar na sua casa. E eu termino, meu primeiro amor, pelo YouTube Padre Manzotti, esta música que fala do amor a Jesus Cristo. 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

0: Valeu, Rio Negro e Solimões. Obrigado, rapaziada. Obrigado pelo carinho de estar aqui com a gente. Mas vocês não vão embora, não.
1: Não?
0: Um pouquinho.
1: Fica mais um pouquinho.
2: Vamos lá.
1: Processa.
0: O negócio é o seguinte: quando a gente recebe uma dupla como Rio Negro e Solimões do palco, não dá pra ficar só pulando, não. Essa rapaziada aqui tem aquelas modas de murida que eles têm que machucar a gente.
1: Vai doer pra lá.
0: Ó. Dê alguma coisa aí pra...
1: Que bonitinho.
0: Porque eu não consigo...

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Eita, meu filho, que coisa boa, finalzinho de tarde na sua Campo Grande. Eu deixei essa, Xarope, essa era a última, né? Era a última música, aí tá chegando aí às 4 da tarde, agora a partir do intervalo, a gente não foi, eu deixei tocar, mas estamos chegando nessa tarde gostosa, a gente vai no intervalo, né, Xarope? Vamos no intervalo. E a gente volta na sequência com o forró bregando aqui na sua Campo Grande FM. Meu filho, cheguei, viu? Cheguei. Abraçando nosso amigo Langstein, Dona Bebeta na Casa do Bolo. Bolo ao Forno, melhor bolo da cidade, melhor bolo da região. Claudinho Silva vai no intervalo, mas eu volto na sequência. Não sai daí não, viu? É rapidinho. Mais uma vez.

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0: Eita, meu filho, que coisa boa. 4 da tarde, mais 9 minutos, 4 e 9. E finalzinho de tarde da sua Cambuca. Terça-feira, 2 de junho. Pra você que tá do outro lado, obrigado pelo carinho da audiência. Forró bregando, xarope. Forró bregando nessa tarde gostosa. Ó, prepare que nos próximos dias, meu filho, vai ser aquele pezinho de serra gostoso. Tá chegando aí os dias da fogueira. A gente vai botar pra torar, viu? É, vamos botar pra torar. É o mês de junho, rapaz. É o mês da gente arrastar o pé, coisa e tal, né? Tá ligado? Tá ligado, meu filho?
1: Tem certeza.
0: Olha, esse galo cantou aqui ainda agora. Se ele cantar de novo, eu mando o nosso amigo Carlos de Pinheiro dele na panela. Meu amor. É, não brinque não, que hoje eu tô cagota, viu, xaropinho? É, hoje eu tô cagota. Não brinque não. Não brinque não, rapaz. Forró bregando da sua Cambuca FM, Claudio Silva. Finalzinho de tarde. Finalzinho de tarde é assim mesmo, viu? É, finalzinho de tarde a gente bota pra torar, né?
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0: É. Olha, já são. Que hora aí, meu filho? Que hora é aí?
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0: 4 da tarde, mais 10 minutos. 4 e 10, depois das 4. Aqui na sua Cambuca FM. Lembrando que o nosso amigo Betão, o ponto certo, ali em frente à Policlínica, ele vai estar amanhã, quarta-feira, tá bom? Porque hoje ele tava um pouquinho adoentado, né? Na verdade, ele bota na terça e na quinta-feira, mas hoje ele tava adoentado, aí vai colocar amanhã, na quarta, porque na quinta-feira é feriado, né? Aí ele não vem na quinta, ele deve estar na quarta e sábado ao lado da prefeitura. Tá certo, Xaropinho? Tá certo? Pronto.
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2: Olha a sintonia do seu fim de tarde. Estamos por aqui. Estamos por cá, né, Xaropinho? Estamos por cá, como diz o outro, né? É, meu filho. Forró bregando. 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E lembrando que a sua esposa Mônica está no centro da cidade com a barraca de fogo de artifício, viu? Viu, meu filho? É a parede. Tá na hora já, viu, de saborear aquele bolinho gostoso, um cafezinho. Olha o cafezinho, olha o chá, Xaropinho. Nosso amigo Langstein, Dona Bebeta. É chá e café, meu filho.
1: Oxe.
2: Agora com um pedacinho de bolo. Eita, rapaz, cai bem, viu? Casa do Bolo, no centro da cidade. Você tá ligado comigo com o Forró Bregando aqui na sua Cambucá, às 4 da tarde, mais 37 minutos. Dia 2 de junho, terça-feira, né?

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Eita, meu filho, 4 da tarde, mais 53 minutos. 4h53. Que aparelho. Presta atenção aí, Xeroquim, ó.

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2: Olha a sintonia do seu rádio, é claro, né? Aqui na sua Cambuca FM. Xaropinho, estamos chegando aí às 5 da tarde. Vamos no intervalo. Vamos lá no intervalo, a gente volta na sequência, então não sai daí não, que a gente estamos de volta, viu, Geraldo?
3: Hoje.
2: 5 da tarde aqui na sua Cambuca. Intervalo, a gente volta já.
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4: Olha, estamos de volta. Xaropinho, o negócio aqui, o coco é de roda, viu? Opa, e

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0: Eita, meu filho, esse é o Bartô Galeno, xaropinho, Bartô Galeno. Finalzinho de tarde aqui na sua Cambuca, não tem aparelho não, né, pai?
1: Xaropinho.
0: Xaropinho, tá na hora de ir na casa do bolo, viu? Segura! Ô, forrozinho bom, ó. Ó, meu filho, é assim, meu filho. É dois pra lá e dois pra cá.
2: Tem certeza?
0: Certeza absoluta, é. Meu amigo Bola da Mercearia aqui no Alto das Oliveiras, tá ligadinho comigo também, ó.

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0: Ô xarope, ué, isso é Galdino Santos.
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2: Oxe.
0: 5 da tarde, mais 50 minutos. 10 minutinhos pras 18 horas, pras 6 da noite, né?

Eita, meu filho, que coisa boa, né? Que coisa boa. 5 da tarde, mais 57 minutos. Deixa eu mandar um abraço aqui pro meu amigo Bola da Mercearia aqui no Alto das Oliveiras. Finalzinho de tarde ligadinho com a gente, né? Finalzinho de tarde de terça-feira, que não tem aparelho não, viu, Xaropião? É. Meu amigo Beto e Liliane, Beto tá adoentado, nosso amigo Betão tá meio adoentado. Mas amanhã, no ponto certo, viu? Amanhã é quarta-feira, viu, Xaropião? Ele vai estar amanhã, porque quinta-feira é feriado, né? É isso. Pronto. Nosso amigo Langstein, Dona Bebeta, na casa do bolo, bolo ao forno, o melhor bolo da cidade, o melhor bolo da região. Rapaz, ele tem aparelho, não, um bolinho agora com cafezinho, meu filho, bolo de milho, bolo de limão, bolo de cenoura, bolo de banana, bolo de que mais, meu filho, de mandioca, né, de macaxeira, pronto, bolo de leite, aí engorda marido, viu? Bolo de que mais? Chocolate, isso. Tem aparelho, tem? Eita, meu filho.

0: É, meu filho, abraçando nosso amigo Langstein, né? Lá na Casa do Bolo. Essa turma boa, né? Hoje aí. Ô, Xarope, eu aberto até às 7, viu? Tem bolo ainda, viu? Tem bolo ainda. Você dá uma passadinha lá, né? Na Casa do Bolo. Eu tenho certeza que você não vai se arrepender, viu? Isso. Bola o fone. Já dizia o meu menino. Meu menino, meu filho. Meu filho, cadê ele? Cadê ele? Bota ele pra cá. Bota ele pra cá, Xarope. Meu filho, Casa do Bolo.
1: É, ó. Casa do Bolo. Quero... bolo de chocolate.
0: Ah, meu filho quer bolo de chocolate. O bichinho, porque é bolo de chocolate. Ele é apaixonado por bolo de chocolate, viu? Ô, meu filho, vai encontrar onde esse bolo? Você quer, você vai encontrar o bolo aonde, meu filho?
1: Casa do Bolo.
0: Casa do Bolo, tá certo. Vai, na onde? Na onde?
1: Casa do Bolo.
0: Casa do Bolo, pronto. Bolo ao forno, meu filho. Vamos embora. Vamos embora, Xaropinho. Vamos embora, esse meu filho como um bolo da gota. Né? Com um cafezinho, não tem aparelho não, um chazinho aí. Nossa amiga Carlos de Pininha, ali ao lado da escola João Alves de Souza, um abraço pra Carlos. Também pra sua esposa Monte, que tá com a barraca de fogo, viu, meu filho? Vamos embora comprar fogo, né? É luminosa, tracto de sala. É, meu filho. Abraçando meu amigo Luiz, o Barba, ligadinho com a gente. Eu tô indo embora, vem aí. Ave Maria, logo na sequência tem os comerciais, né, Xaropinho? E você continua na programação da Cabucá. Eu volto amanhã, a partir das 5 da manhã, despertando você aqui na Cabucá. E, é claro, às 4 da tarde com mais Forró Bragana. Eu tô pegando o beco.

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2: Bom, gente, a Mesa da Amargura é um projeto que eu venho há muito tempo querendo colocar em prática, né? Nesse momento especial, quero agradecer a presença de cada uma das pessoas que fazem presença aqui na mesa e agradecer por acreditar nesse projeto. Mais um anjo de amor para vocês.

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1: Para, pai, solta! Solta que o povo quer comer gente hoje aí, vai.

0: Valeu.
1: Valeu.

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